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3: Pascal Pidibi chante L'amour l'arc-en-ciel.
4: L'amour.
3: Nek Vaillant.

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